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1: Pai, hoje eu não vim pedir por mim, hoje eu vim por eles. Eu olho para meus filhos e o coração aperta. Queria poder proteger de tudo, queria tirar cada dor do caminho deles, mas eu sei. Existem batalhas que eu não vou conseguir vencer por eles, e é por isso que eu estou aqui, falando contigo.

Se eu não puder evitar as lágrimas, transforma em fé. Se eu não puder abrir caminhos, vai na frente por eles.

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1: Talvez você entrou aqui hoje achando que Deus se esqueceu da tua história. Talvez as promessas parecem distantes e o silêncio machuca mais do que a própria luta. Mas o Espírito de Deus manda te dizer algo nessa noite. Ele viu cada lágrima escondida, ouviu cada oração feita em silêncio. E mesmo quando ninguém se lembrou de você, Deus permaneceu olhando para você. O céu não perdeu o teu endereço. E aquilo que parecia abandono era só Deus preparando o tempo da resposta. Respira fundo. Porque essa dor não vai definir o teu fim, mas Deus não te esqueceu.

Talvez você entrou aqui hoje achando que Deus se esqueceu da tua história. Talvez as promessas parecem distantes e o silêncio machuca mais do que a própria luta. Mas o Espírito de Deus manda te dizer

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1: Que eu sei que foi pago um alto preço. Aleluia, glória a Deus. Pode vir pra pertinho aqui, ó.

Jesús. Así como yo, tú somos uno. Aleluya. Que a igreja do Senhor Jesus.

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O primeiro mandamento é: amarás o Senhor teu Deus de todo o teu coração, de toda a tua força, com todo o teu entendimento, com toda a sua alma. Mas primeiro ele fala com o coração, porque não adianta dar a força ou o entendimento se não der o coração primeiro. Há alguns que pregam que a gente tem que dar o nosso dinheiro para Deus para depois dar o coração. Não, não adianta dar finanças para Deus se o coração não vier primeiro. Deus deseja que nós possamos o amar primeiro, acima de tudo.

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1: Aleluias, aleluias. Levante suas mãos. Continue enchendo esse lugar de adoração. Erga a tua voz. Começa a liberar palavras de amor para Ele. Ah, Jesus, nós queremos mais, Pai. Nós queremos mais, Pai. Nós queremos queimar, Pai, por Ti, Jesus. Nós queremos queimar de amor por Ti, Jesus. Pai, o nosso desejo é que o mundo saiba. É que o mundo possa ouvir, Pai, a nossa adoração, Pai. Que as pessoas possam sentir o fogo que está dentro de nós, Pai. Que as pessoas possam ser incendiadas, Pai, pelo fogo que tem queimado nesse lugar, Pai.

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1: A Bíblia diz que tudo que Deus faz é bom. Tudo tem o tempo certo de acontecer. Mesmo quando você não entende o processo, Deus continua cuidando de cada detalhe. E hoje Ele manda te dizer: eu te amo e não esqueci das promessas que fiz para a tua vida. Então não desista agora. O céu ainda está trabalhando ao teu favor.

0: vai acontecer. O tempo pode passar, mas a palavra dele continua de pé.
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0: Faz mais barulho de glória. Isso.
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1: Fica com a gente. Fecha seus olhos aí, pelo amor de Deus. Vamos cantar isso, vamos cantar isso. Aí onde você está, nós queremos dizer que o Brasil abençoa a família de vocês, em nome de Jesus. Quem concorda comigo, diga amém aí, meu irmão. Cante com a gente, diga.

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que pudesse impedir o nascer do sol e a esperança. 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

0: Aleluia. Glória a Deus.
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Jacó, enquanto fugia do seu irmão Esaú, ao dormir no deserto, ele teve um sonho. E nesse sonho, nessa visão, ele viu os céus abertos, uma escada posta no céu. Os anjos subiam e desciam por essa escada. Então, naquele momento, ele disse: "O Senhor está nesse lugar e eu não sabia." O interessante é que Deus sempre fora o Deus de Jacó. Deus tinha uma aliança com Abraão, com Isaac e também com Jacó e com toda a sua descendência. Mas Jacó ainda não tinha uma aliança com Deus. E naquele momento especial, particular, houve um toque. Jacó foi tocado pela glória do Senhor, pela maravilhosa visão de Deus. E a partir daquele dia, a sua vida nunca mais foi a mesma. Jacó então fez uma aliança com Deus. E isso é que fez a diferença na vida de Jacó. Deus tem uma aliança com você, mas você precisa fazer uma aliança com Deus. Você precisa sentir o poderoso toque do Todo-Poderoso em sua vida. E você precisa se aliançar com o toque da glória de Deus e viver mediante a fé neste toque, mediante a fé nessa experiência. Deus tem uma aliança com você e agora Ele espera por ti.

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1: Ele continua sendo fiel a nós.

Essa canção, ela me faz lembrar de quando eu tinha 6 anos de idade. E eu lembro que dentro de uma igreja bem pequenininha, Jesus olhou pra mim, uma menina improvável, que não tinha condição, que não tinha força pra se levantar. E ele me deu uma promessa. Ele disse: Kellen, eu te levarei sobre essas nações. E hoje eu tô aqui como testemunho do Senhor pra dizer que se ele fez a promessa na sua vida, ele vai cumprir, ele vai fazer. Descansa o teu coração, pois ele é fiel. Cante.

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1: Fica com a gente. Feche seus olhos aí, pelo amor de Deus. Vamos cantar isso, vamos cantar isso. Aí onde você está, nós queremos dizer que o Brasil abençoa a família de vocês, em nome de Jesus. Quem concorda comigo, diga amém aí, meu irmão. Cante com a gente, diga.

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sobre essa geração. Dizem que nós somos a pior que já teve. Dizem que essa juventude está perdida. Dizem já acabaram os profetas. Mas em todos os tempos de calamidade, Deus sempre vai levantar alguém. No tempo de calamidade espiritual, Deus levantou Noé. No tempo de calamidade espiritual, Deus levantou Daniel em meio à Babilônia. Num tempo de calamidade espiritual, no sacerdócio, Deus levantou Samuel. No meio de calamidade espiritual, no meio do reinado, Deus levantou Davi. E se estamos em tempo de calamidade, eu creio que Deus

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dizem que a escuridão tem voz, que o medo sabe gritar, que existem noites capazes de fazer um guerreiro esquecer quem ele é. Mas existe um som mais antigo que a própria tempestade, um som que faz o inferno tremer.

Já tentei vencer sozinho. Achei que a batalha era grande demais. Mas em tua lembrei. O inimigo nunca enfrentou um homem sozinho. Ele sempre enfrentou o leão da tribo de Judá. E quando o leão caminha até a morte, abre caminho.

0: hoje. Você também esteja cansado. Talvez a batalha pareça impossível. Então lembre-se, o medo faz barulho, mas o leão faz a terra tremer.
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1: Confia no Senhor.

0: Aleluia!
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seja o teu nome, Senhor. Se essa salva de palmas é para Jesus, bata porque ele merece.

0: Deus abençoe, galera. E tenha expectativa, porque Deus tem muito mais para você.
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1: Aleluia! Deus tem um chamado para cada um de nós, para viver a cada dia. Rompendo em fé.

esse é o teu tempo. Tempo do Senhor levantar uma nova geração. Geração que está vencendo os seus limites.

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mas ele subsistindo em forma de Deus, não julgou como usurpação ser igual a Deus. Antes a si mesmo se esvaziou, assumindo a forma de servo, tornando-se em semelhança de homens,

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1: O Senhor é o meu pastor. Nada me faltará. Ele me faz descansar em pastos verdes e me leva a águas tranquilas. O Senhor renova as minhas forças e me guia por caminhos certos, como Ele mesmo prometeu. Ainda que eu ande por um vale escuro como a morte, não terei medo de nada, pois Tu, ó Senhor Deus, estás comigo. Tu me proteges e me diriges. Preparas um banquete para mim, onde os meus inimigos me podem ver. Tu me recebes como convidado de honra e enches o meu copo até derramar. Certamente a tua bondade e o teu amor ficarão comigo enquanto eu viver. E na tua casa, ó Senhor, morarei todos os dias da minha vida.

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0: louvado seja Deus. Aleluia. Mas Jesus Cristo, Ele consumou a obra redentora do Calvário para que nós pudéssemos estar aqui. A cruz que Ele levou não era dele, irmãos. Aquela cruz era nossa, era minha, era tua, era a cruz de Barrabás.
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nessa noite que já não acredita mais na palavra que foi liberada sobre a sua vida. Se alguém nessa noite que deixou de crer nas promessas liberadas pelo céu,

0: tu e comandasse.
1: Aleluia. Aleluia.
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1: Oh, aleluia. Tu és o Deus que jamais falhou. Tu és o Deus que não pode mentir. Tu cumpriste as tuas promessas na vida de Abraão, de Isaac, de Jacó. E eu sei que o Senhor cumprirá também as tuas promessas na minha vida. Eu sei que os teus olhos estão em mim, Senhor.

Podem passar os dias, podem passar os anos. Confia, meu amado, Ele trabalha para aqueles que nele esperam. Todas as palavras que Deus disse se cumpriram, e assim será na tua vida, meu querido. Mas quem sabe você não está vendo. Na verdade, você não precisa ver. O que você precisa é crer, porque Ele fará. Toda promessa passa pelo teste do tempo. Ele está provando o teu coração. Ele está forjando o teu caráter para que você desfrute.

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1: Peça para o Senhor fazer um milagre na sua vida, porque hoje a salvação entra na sua casa.

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1: Eu não sei como você chegou aqui hoje, mas Deus sabe. Ele viu cada lágrima escondida, cada noite em silêncio, cada oração que você achou que ninguém ouviu.

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1: Caminho de Emaús, fica conosco, Senhor. Já se faz tarde.
2: Oh, maravilha.

0: Aleluia. Aleluia. Sabe, irmãos, é gostoso pedir a Jesus que fique, mas mais gostoso ainda é sentir que Jesus está em nosso meio, e Ele está conosco esta noite. Por esta razão é que nós estamos felizes. Louvado seja Deus. Talvez entre as pessoas aqui presentes, aqueles que vieram, tomaram ciência deste acontecimento, mesmo enfrentando um problema difícil, mas vieram. Eu vou à casa do Senhor. É a gravação de um DVD, mas com certeza Deus estará presente ali. Eu posso trazer comigo a resposta. E você que veio nessas condições, eu quero te deixar um versículo da palavra de Deus. Salmo diz que os que confiam no Senhor serão como os montes de Sião, que não se abalam, mas permanece para sempre. E você veio esta noite aqui, se você veio com a sua confiança, o seu propósito, sabendo de que Deus pode lhe dar a resposta esta noite, com certeza você vai sair daqui levando consigo a sua bênção.
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deixar de desejar tua presença. O pão vivo que desce do céu, a palavra mais doce que o mel, é teu rio de vida.

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Existem momentos na vida em que a gente percebe que nada mais preenche. Nem conquistas, nem pessoas, nem sonhos realizados. E é nesse lugar vazio que Deus nos encontra. Hoje, Espírito Santo está te trazendo de volta. Não para um lugar, mas para uma presença.

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1: Hoje não é só uma música, é uma conversa. Uma conversa sincera de alguém que cansou de esconder a dor e decidiu falar com Deus do jeito que está. E sabe o mais forte? Quando a gente fala de verdade, Deus responde.

Eu pensei que era o fim da estrada, era só o começo da jornada. Eu achei que tinha te perdido, mas fui eu quem te mantive vivo. Se o Senhor está comigo, eu vou continuar. Eu te levanto e ninguém vai te parar. O que parecia morte vai viver.

essa conversa não acabou aqui. Deus ainda está falando. E talvez essa resposta era tudo que você precisava ouvir hoje. Você não está sozinho. O Senhor não te abandonou. E essa dor

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0: Glória a Deus.
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1: Talvez você chegou aqui hoje com o coração em pedaços, ferido por palavras, por perdas, por coisas que ninguém viu. Mas Deus viu, Deus ouviu cada silêncio, cada lágrima escondida. E o Espírito Santo está aqui agora.

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1: Vigiai. Porque não sabeis o dia nem a hora em que o Filho do Homem voltará. Igreja, desperta. Que todo sono espiritual seja repreendido agora, em nome de Yeshua. Levantem suas lâmpadas, encham suas lâmpadas com azeite.

A Nova Jerusalém resplandece na eternidade. Ruas de ouro, o mar de cristal diante do trono. E a noiva clama.

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1: Abrir a boca e dar glória mesmo. Ô, glória, Jesus.

0: presença gloriosa. Presença que Saul abriu mão, mas Davi não abriu. Quando percebeu que estava ficando sem ela, ele se desesperou e disse: Senhor, não retire de mim o teu Espírito Santo e não me lances fora da tua presença.
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1: Sabe, não importa o quão escuro esteja o caminho ou quão solitária pareça a estrada, existe um olhar que nunca se desvia de você. É uma proteção que não dorme, um cuidado que vai além do que os olhos podem ver. Descanse nessa promessa hoje. Você nunca está sozinho.

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1: Não é contra a carne. Não é contra sangue. Existe um campo invisível decidindo destinos. Enquanto você luta contra pessoas, há principados tentando destruir seu propósito. Hoje eu não luto mais errado. Hoje eu visto a armadura.

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0: Oh, aleluia, louvado seja Deus. Aleluia. Mas Jesus Cristo, Ele consumou a obra redentora do Calvário para que nós pudéssemos estar aqui. A cruz que Ele levou não era dele, irmãos. Aquela cruz era nossa, era minha, era tua, era a cruz de Barrabás.
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1: Muitos disseram que eu já havia morrido. Muitos disseram que o meu ministério havia fracassado e morrido. Eu passei por esse estado, por estado de depressão. Passei por um estado de perda também. Perdi grandes amigos. Mas um dia o Senhor me fez a promessa. A mesma promessa que Ele fez a Abraão, Ele fez a mim. E disse: Marquinhos, você não vai morrer enquanto a promessa não se cumprir. E assim como o Senhor me tirou desse lago de depressão, desse abismo de depressão, Deus vai tirar você também. Deus vai levantar a sua vida. Deus vai restaurar a sua casa. Deus vai restaurar o seu casamento. Deus vai restaurar a sua igreja. Assim como Deus restaurou a minha vida, Deus vai dizer, Deus diz para você nessa noite: você não vai morrer, você não vai morrer enquanto a promessa não se cumprir.

fé. 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

0: Não há ninguém que se compare a ti, Senhor. Tu és o único, digno do nosso louvor, da nossa adoração. Amém.
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0: Se essa é a sua verdade pra ele, aplauda o nome de Jesus, aplauda ele.
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1: Deus, tem saudades que a gente aprende a esconder. Porque explicar a falta de alguém é reviver a dor outra vez. Tem gente vivendo normalmente por fora, mas por dentro ainda conversa com quem partiu. Ainda olha fotos escondido. Ainda espera ouvir aquela voz entrando pela porta. E eu confesso. Teve noite que eu achei que não ia suportar, porque a saudade pesa. E quando alguém que a gente ama vai embora, parece que uma parte da gente vai junto. Mas foi no meio da ausência que Deus me abraçou no silêncio.

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Quando os homens dizem: você não vai conseguir, eu me lembro de quem caminha ao meu lado.

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1: Aleluia! E nós podemos expressar todo o carinho, todo o amor que foi ministrado às nossas vidas pelo Senhor. A sua palavra diz que Ele tirou de nós o coração de pedra, nos deu um novo coração e colocou dentro de nós o Seu Espírito. E nós podemos, como irmãos, expressar todo o calor, abençoando a vida uns dos outros como uma grande família, a grande família de Deus.

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0: Oh, rabakanda. Aleluia. Aleluia. Eu não acredito que exista alguém aqui esta noite que não sentiu nada. Se você não sentiu nada esta noite aqui, precisa ser renovado. Isaías 40 diz que os que esperam no Senhor renovarão as suas forças. Oh, aleluia. E nesta noite, Jesus quer renovar você. Aleluia. Você que ainda não falou línguas estranhas esta noite.
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0: se essa sua verdade pra ele. Aplauda o nome de Jesus, aplauda ele.
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2: Havia um momento em que os discípulos olharam para Jesus e fizeram a pergunta mais importante que alguém pode fazer. Senhor, ensina-nos a orar. E ele abriu a boca, e o céu inteiro ficou em silêncio.

antes de todo clamor. Existe uma oração que atravessa o tempo e a dor. Ela foi ensinada por aquele que veio do céu. E quem a ora de verdade, nunca mais ora sozinho.

Há mais de 2000 anos, em uma colina da Galileia, Jesus ensinou essa oração, não em latim, não em grego, mas na língua que ele falava com sua mãe, com seus amigos, com o pai, o aramaico. A língua do céu tocando a terra. Ouça agora as primeiras palavras dessa oração, na voz original.

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pagará. Ei, Jesus. Quando Deus nos chama de luz do mundo, Ele nos compara com chama de lamparina. Lamparina tem pavio que queima do lado de fora e todo mundo vê, mas o que mantém a chama da lamparina acesa é o azeite que ninguém vê do lado de dentro. Não adianta a gente ter pavio pegando fogo do lado de fora e ter só isso, porque pavio sozinho pega fogo, mas o fogo logo para de pegar. O que

Ele está levantando uma geração que tem a chama acesa dentro do peito. Oh, aleluia, aleluia, aleluia, aleluia.

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no ano da morte do rei Uzias, Isaías e o Senhor sentado em um alto e sublime trono, e os serafins clamavam uns para os outros, que eles diziam: Santo, Santo, Santo é o Senhor dos exércitos.

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circunstâncias, ondas se levantarem contra o seu coração. Pessoas usadas muitas vezes sem saber, usadas pelo inimigo para te abater.

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ao Monte das Oliveiras. E ali, no jardim do Getsêmani, ele disse aos seus discípulos: ficai aqui, vigiai e orai,

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Essa canção, ela me faz lembrar de quando eu tinha 6 anos de idade. E eu lembro que dentro de uma igreja bem pequenininha, Jesus olhou pra mim, uma menina improvável, que não tinha condição, que não tinha força pra se levantar. E ele me deu uma promessa. Ele disse: Kellen, eu te levarei sobre essas nações. E hoje eu tô aqui como testemunho do Senhor para dizer que se Ele fez a promessa na sua vida, Ele vai cumprir, Ele vai fazer. Descansa o teu coração, pois Ele é fiel. Cante.

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1: Sabe, às vezes o silêncio é a oração mais barulhenta que chega ao trono de Deus. Tem momentos em que as palavras secam na boca e a única coisa que resta é o rosto molhado. Mas eu quero te dizer uma coisa: o teu choro não é um sinal de derrota, é o código que abre o coração do Pai. Se posicione agora, porque cada lágrima sua está sendo colhida em um odre celestial. Ele está ouvindo o som do teu coração.

Não pare de chorar na presença dele, porque o choro do crente não é um choro de desespero, é um choro de rendição. E quando você se rende, o céu assume a responsabilidade da tua guerra. Tem um renovo chegando agora sobre a tua vida. Onde havia deserto, vai brotar manancial, declara isso com toda a tua força.

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Tem muita gente com lâmpada, mas sem azeite. 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

entraram com ele. 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Quem tem ouvidos, ouça. O noivo vem.

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mais uma canção. Que essa seja a nossa verdade, Jesus. Que essa seja a nossa verdade, Jesus. Queremos estar onde o Senhor está, Pai. E se o Senhor habita no meio de órfãos e viúvas, Pai, é lá que queremos estar.

0: Señor.
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